0: Obrigado, Diego Vitor Hugo.
1: Obrigado, Bruno e Marrone, por aceitar o convite de cantar essa moda linda com a gente.
2: Alô, meninos, sucesso pra vocês.
1: Ô, moçada. Obrigado a vocês, viu?
0: Muito obrigado.
1: Obrigado mesmo.

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0: Hora certa, difusora.
1: 19h50. 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
1: 20 horas e 13 minutos.
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1: Que loucura.

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0: Obrigado.
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0: Hora certa, difusora.
1: 21:48. 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
1: Hora certa, Difusora.
2: 22:23.
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1: Hora certa, Difusora.
2: 23:31.
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0: Atenção para a hora certa. 1:01.
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0: certa, difusora.
1: 1:31. 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

0: hora certa.
1: 1:47.
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sete com a gente. Hora certa. 2:19. 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

0: Hora certa, Difusora.
1: 2:34.
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0: 2 horas e 51 minutos.
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0: Hora certa, difusora.
1: 3:23.
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0: hora certa.
1: 3 horas e 38 minutos.
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0: 4 horas e 14 minutos.
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0: Hora certa, Difusora.
1: 4:31.
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0: Que horas são, por gentileza? Acabou a pilha do despertador.
1: 4 horas e 47 minutos. 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

Apresentamos hoje uma programação dedicada à comemoração de duas datas festivas para a Igreja Apostólica. O aniversário do nascimento da Santa Vó Rosa e o início da existência desta organização religiosa, ocorrido há 72 anos.

Prezados ouvintes, ao celebrarmos mais um ano de existência desta Igreja Apostólica, expressamos agradecimento e reconhecimento aos santos apóstolos por tudo quanto realizaram no passado para a divulgação da vida, dos milagres e dos ensinos do Evangelho de nosso Senhor Jesus Cristo. Eles enfrentaram perigos e perseguições. Foram julgados, condenados, presos, exilados, martirizados e muitos deram a própria vida em sacrifício. Contudo, não negaram a fé nem o evangelho que anunciavam. Falando a respeito da missão que cumpriram em favor do reino dos céus, o santo irmão Aldo destacou o exemplo de coragem, de amor, de dedicação e de renúncia legado por eles. Os apóstolos, chamados pessoalmente pelo Divino Mestre, e também os seus seguidores, foram vencedores e estão galardoados nos céus, como ensinou a Santa Vó Rosa, que por muitas vezes interagiu com eles na região celestial. Fato este revelado à Igreja pelo santo irmão Aldo em diversas ocasiões. Na atualidade, autorizados por Deus Pai Celestial, eles se fazem presentes em espírito e verdade nas reuniões desta Igreja Apostólica para abençoar, inspirar e proteger a quem assim confia. Enquanto ainda cumpria o seu ministério terreno, o santo irmão Aldo assim se expressou por meio de publicação interna: "Eu, irmão Aldo, muito devo aos santos profetas e aos santos apóstolos, quanto à minha vida e ao meu ministério. Toda honra, respeito, louvor e gratidão sejam dados a eles por estarem com a Santa Vó Rosa e comigo, santo irmão Aldo, para juntos realizarmos a grande obra de nosso Senhor Jesus e de Deus, nosso Pai Celestial. Nesses dias festivos, homenageemos aos santos apóstolos e aos seus seguidores por tudo quanto realizaram no passado em favor do reino dos céus e por tudo quanto fazem por todos nós neste tempo da regeneração."

0: Prezados ouvintes da Hora Milagrosa, convidamos a todos para que venham participar das reuniões da Igreja Apostólica que são realizadas nesta cidade de Rio Branco, estado do Acre, com reuniões aos sábados às 19 horas e aos domingos às 18 horas e 30 minutos. No segundo domingo de cada mês, a reunião é realizada às 14 horas e quinzenalmente às quintas-feiras às 19 horas e 30 minutos. O endereço é Rua Palmeiral, número 584, bairro Cidade Nova. Serão todos muito bem-vindos.
1: Nestes dias festivos, contamos com a amável audição dos prezados ouvintes como mais uma homenagem que juntos prestamos a Deus Pai, ao nosso Senhor Jesus, a Maria Santíssima, a Santa Vó Rosa e ao Santo Irmão Aldo, pela oportunidade de comemorarmos mais um aniversário de nascimento da Santa Vó Rosa e mais um ano da existência desta igreja como organização religiosa. Relembramos, gratos aos céus, o transcurso de dias, meses e anos de intensas atividades e de muito trabalho, porém de grandes vitórias para esta igreja, para os apostólicos e para aqueles que nos ouvem. Quem em Deus confiou nunca se enganou. São palavras que a Santa Vó Rosa nos legou como precioso incentivo de fé para o viver cotidiano e para as atividades desta Igreja Apostólica. Temos sido felizes e bem-aventurados em acatarmos os ensinos daquela que, com a bendita Virgem Maria, é a nossa mãe espiritual e mãe desta Igreja Apostólica. Expressemos amor, louvor e gratidão à Santa Vó Rosa e sejamos reconhecidos a Deus Pai e ao nosso Senhor Jesus por haverem-na enviado como perfeito exemplo de fé e um modelo de vida a ser seguido pelos bons de coração. Exaltemos a ela por haver sido merecedora de receber o galardão de Consolador e por haver sido o baluarte da verdade e a coluna principal de sua igreja na terra, esta Igreja Apostólica.

0: No dia 10 de junho, comemoraremos mais um aniversário do nascimento da Santa Vó Rosa e do início da existência da Igreja Apostólica. Unidos numa só fé, celebramos esses acontecimentos, direcionando ações de graças e de louvor a Deus Pai, ao nosso Senhor Jesus, a Maria Santíssima, a Santa Vó Rosa, o Consolador, e ao Santo Irmão Aldo. Adoração e louvor à Santa Vó Rosa. Congratulações aos apostólicos e aos ouvintes da Hora Milagrosa.
1: Os dias festivos da celebração do aniversário de nascimento da Santa Vó Rosa e de mais um ano da existência desta Igreja Apostólica são oportunos para que meditemos nas realizações da Santa Vó Rosa e no significado da mensagem apostólica para este mundo. Assim sendo, recomendamos que, além de serem reconhecidos e agradecidos aos céus pelas graças alcançadas, os prezados ouvintes valorizem a missão da Igreja Apostólica e a tudo quanto ela representa para o seu viver. Recomendamos que estejam sempre bem dispostos para compreender, aceitar e praticar os ensinos que ministramos em nome de nosso Senhor Jesus e da Santa Vó Rosa, os quais foram amplamente ensinados pelo Santo Irmão Aldo. Saibam que o seu exemplo de uma vida honrada diante de Deus Pai e dos seus santos é de grande valor na divulgação das boas novas do Consolador a tantos quantos desejam se aproximar do Pai Eterno e do poder celestial. Lembrem-se a cada dia de que as realizações desta Igreja Apostólica são dignas, merecedoras de seu respeito, consideração e confiança. Ó ouvintes de todas as idades, expressemos louvor, ações de graças e o nosso profundo reconhecimento a Deus Pai e aos seus santos, porque tendo encontrado este caminho de paz e de perfeita fé, fomos alcançados pela graça e misericórdia divinas. E desde então, as bênçãos e o amparo celestial têm sido uma realidade em nosso viver.

Prezados ouvintes da Hora Milagrosa, convidamos a todos para que venham participar das reuniões da Igreja Apostólica que são realizadas nesta cidade de Rio Branco, Estado do Acre, com reuniões aos sábados às 19 horas e aos domingos às 18 horas e 30 minutos. No segundo domingo de cada mês, a reunião é realizada às 14 horas e quinzenalmente às quintas-feiras às 19 horas e 30 minutos. O endereço é Rua Palmeiral, número 584, bairro Cidade Nova. Serão todos muito bem-vindos. Prezados ouvintes, sejamos gratos a todo o poder celestial pela existência desta Igreja Apostólica, a Igreja dos Santos Apóstolos, dos Santos Profetas, do Santo Consolador. Igreja que recebeu de Deus Pai a missão de divulgar ao mundo a mensagem de amor, de perdão, de regeneração e de salvação registradas no Santo Evangelho, bem como o encargo de anunciar que nosso Senhor Jesus Cristo consolidou a sua segunda vinda, que enviou o Consolador prometido na pessoa da Santa Vó Rosa e que, com ela, preparou o pastor que haveria de existir para juntar e conduzir os bons de coração nas veredas do bem e da verdade. Sejamos reconhecidos ao Santo Irmão Aldo por haver cumprido fielmente o seu ministério e por continuar em espírito e verdade a amparar a esta Igreja Apostólica no caminho da verdade e a interceder diante de Deus Pai e dos seus santos em favor de tantos quantos assim confiam e puderem crer. Congratulações à Igreja Apostólica por mais um ano do início de sua existência. Louvor e adoração à Santa Vó Rosa por sua vida exemplar e por haver sido a coluna principal desta Igreja Apostólica desde o seu início. Honra, louvor e ações de graças a Deus Pai, ao seu Divino Espírito Santo e ao nosso Senhor Jesus Cristo pela oportunidade de podermos celebrar essas duas datas, o aniversário de nascimento da Santa Vó Rosa e mais um ano de existência desta Igreja. Música.

história desta igreja apostólica e da vida e ministério da Santa Vó Rosa são admiráveis, ricas de exemplos de fé, de momentos de alegria, de intenso trabalho, também de grandes vitórias. O caráter de bondade, carinho, mansidão, justiça, prudência e energia dessa serva de Deus conquistaram desde o início da existência desta organização religiosa a confiança das pessoas, que providencialmente passaram a se interessar por aquele trabalho religioso que ao longo do tempo foi sendo aprovado pelo Pai Celestial e por fim consolidado como tabernáculo de Deus na terra. A Santa Vó Rosa e a Igreja Apostólica são dádivas preciosas concedidas pela Trindade Excelsa, Pai, Filho e Espírito Santo, para a presente humanidade neste tempo da regeneração, como nova oportunidade de salvação para os sinceros, bons e humildes de coração que estão à procura do caminho da salvação. Ao comemorarmos mais um ano do nascimento da Santa Vó Rosa, sentimos-nos honrados em homenagear a esta santa bendita e poderosa e expressar cumprimentos à Irmandade Apostólica por mais um ano de existência desta organização religiosa.

Ao se referir à vida da Santa Vó Rosa, o Santo Irmão Aldo ensinou que, da mesma maneira que Nosso Senhor Jesus, o Divino Mestre, viveu e foi provado em tudo na terra, a Santa Vó Rosa também foi provada em sua fé diante de todas as circunstâncias de seu viver, tanto na riqueza quanto na pobreza, no sofrimento, na dor, na humilhação e na intolerância de muitos que não souberam compreendê-la como deveriam. Contudo, com coragem, sabedoria e lealdade, sempre com perfeita confiança em Deus, em Nosso Senhor Jesus e na Virgem Maria, ela soube vencer com coragem, muita classe e sabedoria, sendo hoje a santa poderosa e protetora da incontável quantidade de pessoas que, mesmo sem havê-la conhecido pessoalmente, nela passaram a crer e confiar como santa poderosa dos céus. Ao celebrarmos mais um ano do nascimento dessa santa poderosa, saibamos apresentar a ela o mais perfeito louvor e gratidão em reconhecimento pela vida gloriosa e exemplar que nos legou. Prezados ouvintes, sejam corajosos e destemidos, não se desanimem, nem percam a sua fé, por maiores que sejam as suas lutas. Lembrem-se sempre da Santa Vó Rosa e sigam seu exemplo de perseverança na fé, confiantes de que, ao final de sua luta e persistência, terão direito à recompensa divina. Que a oportunidade de celebrar o nascimento dessa santa poderosa e de mais um ano da existência dessa organização religiosa revigore a fé e a confiança em Deus Pai Celestial, nos seus santos, na missão profética desta Igreja Apostólica e em tudo quanto o poder celestial tem para conceder para o viver de cada um de nós, apostólicos e ouvintes da Hora Milagrosa.

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1: Eu cumprimento aos prezados ouvintes com a paz de nosso Senhor Jesus Cristo. Desejo que as bênçãos de Deus Pai, o amparo da bendita Mãe Maria Santíssima, da Santa Vó Rosa e do Santo Irmão Aldo estejam presentes em sua vida e em seu lar, garantindo o consolo, a paz e a alegria dos céus para todos. Comemoraremos, a 10 de junho, o aniversário de nascimento da Santa Vó Rosa e mais um ano do início da existência desta Igreja Apostólica. São duas datas de grande significado para a Irmandade Apostólica, pelas quais exaltamos e agradecemos a Deus Pai, aos seus santos e a todo o poder celestial. Reconhecidos aos céus, nós apostólicos e ouvintes da Hora Milagrosa, direcionamos homenagens e exaltações à Santa Vó Rosa, a grande bênção que o Pai Celestial enviou para este mundo. Embora ainda não soubesse que viria a ser uma santa poderosa, ao longo de toda a sua vida terrena, essa digna senhora preservou as virtudes divinas que recebera ao nascer, fato que a destacou entre tantas outras pessoas que, ao longo dos séculos, vinham sendo selecionadas pelo Pai Celestial para missão especial, as quais, no entanto, devido às circunstâncias pessoais e terrenas, não chegaram a atender às expectativas divinas. Da infância até a maturidade, a vida da Santa Vó Rosa foi exemplar e virtuosa. No lidar cotidiano, na vida pessoal, familiar e social, ela sempre superou as adversidades com a fronte erguida, com muita dignidade e firme confiança em Deus Pai, na Virgem Maria e na proteção celestial. Quem em Deus confiou nunca se enganou. Foi o princípio de fé que norteou a vida dessa digna senhora. Por fim, no tempo e espaço determinados nos céus, Deus Pai enviou o seu amado filho para se revelar a ela com o objetivo de prepará-la, como se fazia necessário, e para que, unidos em espírito e verdade, restaurassem e organizassem o tabernáculo de Deus na terra. Ela prontamente atendeu ao chamado divino e, destemida, deu início à trabalhosa tarefa. Estabelecidas as bases daquela atividade religiosa, nosso Senhor orientou que ela fosse denominada Igreja Apostólica, em homenagem aos santos apóstolos, os quais, ao seu tempo, muito trabalharam para divulgar o Santo Evangelho tal qual havia sido ensinado por ele, Jesus Cristo. Por todos os benefícios advindos da vida exemplar e do ministério terreno da Santa Vó Rosa, é que temos anunciado que a Igreja Apostólica nasceu com ela, conforme ensinou o Santo Irmão Aldo. É por esse motivo que o aniversário do início da existência da Igreja é celebrado na mesma data do aniversário de nascimento dessa Santa do Senhor. Ela foi e continua sendo a coluna principal desta Igreja, inclusive porque, através dela, nosso Senhor Jesus realizou e consolidou a sua segunda vinda, enviou o Santo Consolador e, na pessoa do Santo Irmão Aldo, preparou o pastor que ele anunciou que haveria de existir para juntar e conduzir muitas almas no caminho do bem e da verdade. A predestinação, o aprimoramento espiritual e o galardão concedido à Santa Vó Rosa foram realizações inéditas de Deus Pai e do seu Divino Espírito. Ó ouvintes, até então, nada semelhante havia ocorrido entre pessoas que, ao longo dos séculos, foram sendo agregadas como povo de Deus na terra. Esta é uma das grandes glórias dessa santa bendita e poderosa. Se hoje podemos anunciar que a Igreja Apostólica nasceu dos céus e que nosso Senhor Jesus Cristo é o seu fundador, é porque, desde o início de sua existência, pôde contar com o direcionamento da Santa Vó Rosa, que, orientada pelo Divino Mestre, assegurou o embasamento doutrinário e à estabilidade do trabalho, atividades às quais o sucessor, por ela escolhido e preparado, o Santo Irmão Aldo, deu continuidade como um forte e segura. Como primaz e profeta, ele muito ensinou, orientou e esclareceu em relação aos mistérios da doutrina de Nosso Senhor Jesus, capacitando, então, a Igreja para seguir em frente no cumprimento de sua missão. Integrado ao poder celestial, ele continua manifestando a graça e o poder dos céus e intercedendo diante de Deus Pai em favor de tantos quantos assim puderem crer. Saibam, prezados ouvintes, que a 10 de junho não celebramos apenas o aniversário de nascimento da Santa Avó Rosa e do início da existência da Igreja Apostólica. Comemoramos também a restauração do Reino dos Céus na Terra. Celebramos com júbilo e ações de graças a Deus Pai e ao Poder Celestial o surgimento de uma Santa Poderosa e de uma organização religiosa que recebeu a missão de divulgar as boas novas de redenção e de salvação e a vinda do Consolador prometido, bem como o encargo de esclarecer e de revelar a pessoa e o Evangelho de Nosso Senhor Jesus Cristo, para que muitas almas sejam resgatadas do engano, remidas e salvas pelo sangue do Cordeiro e pelas realizações do Consolador. Falando em nome da Santa Avó Rosa, o Santo Irmão Aldo muito ensinou a respeito do valor espiritual, do significado e dos benefícios da missão desta Igreja e destacou, por muitas vezes, que o seu bom andamento e a sua vitória dependem do amor, da obediência e da fidelidade aos ensinos de Nosso Senhor Jesus e da Santa Avó Rosa por parte de todos os apostólicos e ouvintes da Hora Milagrosa. Portanto, sigamos em frente, ó ouvintes, sem esmorecer, dedicados a Deus Pai e aos seus santos e honrando a sua Igreja na Terra. Finalizo a palavra de hoje com júbilo e gratidão na alma por esses dias festivos e convido aos prezados ouvintes para um momento de oração e de adoração. Ó Deus, eterno Pai Todo-Poderoso, em amor e misericórdia, em nome e pela graça de Nosso Senhor Jesus Cristo, de Maria Santíssima, da Santa Avó Rosa e do Santo Irmão Aldo, chego-me a ti para te adorar e apresentar a adoração destes teus filhos e filhas. Rendemos ações de graças e de louvor a ti, ó Pai, e ao teu Divino Espírito, em reconhecimento pela pessoa da Santa Avó Rosa, a quem predestinastes para ser o alicerce do teu tabernáculo na terra. Somos igualmente agradecidos e reconhecidos pela existência desta Igreja Apostólica, a porta dos céus na terra. Reverentes, tributamos adoração e gratidão ao nosso Senhor Jesus Cristo, eterno Senhor e Salvador, por essas dádivas divinas. Suplico, neste momento, Senhor Deus, que, através do teu amado Filho, da Mãe Virgem Maria, da Santa Avó Rosa e do Santo Irmão Aldo, fortaleças a fé e o espírito de tantos quantos desejam aprimorar a fé que está em seus corações. Que a graça e o poder destes teus santos sejam o consolo, o amparo e o alívio para aqueles que estejam passando por momentos de aflição, acometidos por qualquer doença ou que estejam enfrentando situações adversas que tanto os inquieta, ó Deus. Manifestes a tua compaixão em favor daqueles que recorrem a ti, ó Pai Celeste, e a bendita Mãe Virgem Maria, buscando solução para contratempos e adversidades da vida, estejam eles onde estiverem neste mundo. Rogo que abençoes os pais e os filhos, que protejas as famílias, Senhor. Senhor, dirijo-me agora à Santa Avó Rosa para suplicar que ela conceda a unção para a água e para o óleo que estes teus filhos e filhas apresentam a ti num ato de confiança, esperança e fé. Agradecemos a ti, Senhor Deus, por tudo quanto tem nos concedido através dos santos e anjos da tua glória, aos quais direcionamos reconhecimento, louvor e adoração. Honra, louvor e reverência a Ti, Senhor Deus e Pai Celestial, hoje e para sempre. Que a paz e as bênçãos do Pai Celestial, do Filho, do Espírito Santo, de Maria Santíssima, da Santa Vó Rosa e do Santo Irmão Aldo, recaiam sobre os prezados ouvintes e permaneçam em sua alma e em sua vida. Amém.
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0: 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Hora
1: certa. 6:18.
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0: hora certa.
1: 6:33.
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1: Hora certa.
2: 6 horas e 48 minutos.
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1: Agora no Acre são 8 horas e 5 minutos, bom dia! Já estamos por aqui para mais um programa Conexão Difusora ao vivo. Hoje é domingo, dia 7 de junho de 2026. Muito bom dia para você que sintoniza a nossa programação em qualquer parte da nossa capital acreana, você que está aí pela nossa frequência de 1400 através do seu radinho, você que sintoniza a gente também em qualquer lugar do Brasil e do mundo via internet, difusora.ac.gov.br, e você também que sintoniza, claro, através do aplicativo do Radiosnet. Muito bom dia para você, sejam todos bem-vindos à nossa programação. A Rádio Difusora Criana é uma emissora do Sistema Público de Comunicação do Acre e está sob o comando de Jefferson Dourado e Francineide Dias. Em nome deles, eu cumprimento e agradeço toda a nossa equipe que compõe o Sistema Público de Comunicação. E eu sou a Ângela Silvia, a partir de agora te faço companhia até às 10 da manhã, até às 11 no horário do Acre e até a meio.

0: dia e alguma coisa no horário de Brasília. Você vem comigo, participa, manda seu áudio, manda a tua mensagem, pede sua música e manda aquele recadinho especial pra quem você quiser.
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0: Ao vivo, participa comigo, fala comigo, manda um áudio, manda um oi, fala comigo, bebê. E domingo, você já sabe, domingo é dia de bodó lá na casa do Reginaldo. Inclusive, já mandou aqui a foto aqui da prato de bodó, a bacia de bodó lá no Vila Acre. Tem bodó lá no Reginaldo e na Dorinha. Ontem eu fiz bodó também, viu, Reginaldo? Fiz bolo de chuva, na verdade. Já fiz bolo de chuva ontem. Mas lá no Reginaldo, o bodó já tá pronto, já está na mesa. Mas aqui domingo é dia de quê? É dia de modão. Mas é claro que sim, todo domingo tem que ter modão por aqui. A gente começa assim, é o som de Mike Lian, pagode em Brasília. Agora são 8 horas e 7 minutos no Acre. Bom dia pra você.
2: Bom dia.

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Esse é o som do Aurélio Rabelo, a voz mais romântica do Acre. Alô, Aurélio Rabelo. A gente começou também aqui, a gente começou com quem? Mike e Lian, Pagode em Brasília. Agora são 8 horas e mais 14 minutos no Acre. 8 horas e 14.

0: Excelsando Dino Rei, aí sim, hein? Agora são 8 horas e mais 17 minutos, 8 horas e 17 minutos.
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0: Ao vivo, manda um oi, fala comigo, manda um áudio, pede tua música e manda aquele recadinho especial pra quem você quiser. Falar e mandar um oi, deixa eu mandar um oi pro pessoal lá de Chapuri, que estão acompanhando a gente através da rádio Aldeia FM 89.5, lá em Chapuri, a Princesinha do Acre, com lá no comando do Raimari Cardoso. Alô, Raimari Cardoso, alô, Josenil Oliveira, alô, Arlen Cardoso, alô, DJ Alessandro Lima, o melhor DJ da região do Alto Acre. E um abraço também pra minha mãe Rita, pra minha tia Coca, pro meu pai, pros meus irmãos, pra todo mundo que fica ligadinho, sintonizados, acompanhando a gente através da rádio Aldeia FM 89.5, lá de Chapuri, a Princesinha do Acre. Deixa eu ver quem é que tá aqui pra falar comigo. Vamos falar com o pessoal? Vamos falar com o povo? Bora falar com o povo? Fechei o WhatsApp aqui.

0: Deixa eu falar aqui com o Sérgio Ferreiro. O Sérgio tá lá em Umari, lá no Ceará. Será que tá só lá no Ceará? Tá sol, tá calor, tá frio, hein, Sérgio? Tava sumido, Sérgio. Bom dia, fala comigo.
1: Bom dia, onde é que é Sérgio Ferreiro de Umari, Ceará? Mais um domingo, né?
0: Domingo por aqui, né?
1: É clima de São João, é maravilhoso.
0: É, sim.
1: Essas datas sempre é muito bom. Todo mundo reunido, a família junta, né? Aí coloca a música junina aí pra gente curtir aqui, tá bom? Valeu, Anja.
0: Obrigada, Sérgio Ferreira. O Sérgio tá lá em Umari, no Ceará. Aquele abraço pra você. Obrigada aí pela sua participação aqui na nossa programação. Deixa eu ver quem mais está por aqui. Deixa eu mandar um abraço aqui pro Ronildo, né? O Ronildo e o Davi, né? Que é o filhinho dele que estão acompanhando a gente. Eu acho que é lá no Pernambuco, né? Deixa eu ver aqui, 81. Acho que é Pernambuco, né, Ronildo? Um abraço pra você. E pro Davi. Alô, Davi. Um cheiro, Davi. Deixa eu ver aqui, Severina Santana já tá por aqui, já tá ligadinha com a gente aqui, ela e a Socorro. A Socorro é a gatinha da Severina, essa daqui, é a Socorro. Essa aqui é a Socorro aqui, ó. A Severina mandou um áudio aqui, e no fundo aqui é a Socorro, que é a Socorro e a gatinha da Severina Santana. É a gatinha da Severina Santana. Agora são 8 horas e 19 minutos, 8 e 19. Deixa eu ver um negócio aqui.

0: Deixa eu ver quem mais aqui. A Severina Santana tá ligadinha com a gente. Ela e a Socorro, né? Ela e a Socorro, que é a gatinha dela. Ah, deixa eu ver quem mais aqui. Um abraço aqui pra Dona Cleia. Alô, Dona Cleia, lá na Baixada da Sobral. Um cheiro, Dona Cleia. A Duó tá ligadinha também com a gente lá no Bairro da Glória. Ah, o Oscar e a Irene lá no Bujari. E lá no Bujari também o Reizinho dos Teclados. Tá no Bujari, né, Reizinho? Um abraço pra você. O Zezinho Cavalcante também lá no Bujari. A Dona Brígida lá no Beco da Cigana. A Dona Maria Mendes lá no Bahia Nova. Alô, Dona Maria Mendes, aquele abraço. Deixa eu ver também a Isadora. A Isadora está onde? A Isadora está lá na Cidade Nova. Um abraço para a Isadora. E para a Andréia, né, que é a mamãe da Isadora. Também para o papai e os irmãos aí da Isadora, que eu não peguei o nome, né? Fui lá na casa da Isadora. Domingo não, gente. Quando foi? Acho que foi quarta-feira, né? No dia que eu fui na Rádio Cidade. Depois eu fui lá. 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Um cheiro pra Isadora, pra Andréia e pra toda a família e pra galera que tá lá. 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Um cheiro, Isadora. Deixa eu ver aqui. Alô, Manuel, Manuel Carvalho, né? Manuel Carvalho lá de Alagoas, é o comunicador. Manuel, um abraço pra ti, tá bom? Tá ligadinho aqui com a gente. Deixa eu ver quem mais aqui. Alô, Diacis tá ouvindo a gente lá em Pentecoste, no Ceará, e tá retransmitindo a gente também através da rádio Nordeste FM 87.9. Um abraço também pro Isídio de Paula também, né? Que mora lá, né? Pertinho lá do Diacis, né, Diacis? Um abraço pra você e pro Isídio lá em Pentecoste, lá no Ceará. Deixa eu ver aqui. Geraldina Ferreira, cadê você, Geraldina? Bom dia.
1: Olá, muito bom dia, Ângela Silva, bom dia ouvintes, bom dia a todos, ligado, conectado, no Conexão Difusor, está começando. Eita, maravilha, feliz domingo para todos que estão ligados, conectados no Conexão Difusora. Bom dia, Ângela Silva. Com esse bom dia, eu quero dedicar para a dupla Dilde Moreno, Cláudio Santo. Quero dedicar para Maria Irene Teixeira, Assis Maria de Abreu. Um abraço para você, minha querida. Neto Ramalho, Maria Lacerda. Maria Lacerda está dormindo, mas sempre a gente deixa esse abraço para ela. Deixa um abraço também para o Heleno da Guarulho Transporte. Bom dia, Heleno. Bom dia, Leia. Bom dia, Paulo Henrique. Bom dia, Gabriel. Bom dia. Bom dia, Josemar. Cadê você, Josemar? Você tá sumido, menino. Bom dia pra ti, tá? Feliz domingo. E vamos de sucesso. Vamos de Menina de Chapuri. Vamos de sucesso. Hoje eu quero ouvir uma música da dupla Pedro e Dima. Quer meu amor? Então mereça. É isso aí, gente. Bom dia.
0: Essa é a Geraldina Ferreira, lá de José de Freitas, lá no Piauí. Tá por aqui através do nosso link. Tá também aqui na live do TikTok. Você quer me ver, me ouvir, me ver? Você vai lá pra live do TikTok. Vai lá no TikTok, pesquisa lá Ângela Silva Radialista, e você vai achar aqui o meu TikTok. E você aproveita, segue eu, claro, né? E vem pra cá acompanhar a nossa programação aqui ao vivo, me ver e me ouvir. Deixa eu mandar um abraço aqui pra Cis Maria de Abreu, tá aqui no TikTok, a Geraldina. O Di Moreno, deixa eu ver quem mais aqui, o Arnaldo, deixa eu ver o Mauro, o Clenilson, né, que é lá do Vila Acre, deixa eu ver quem mais aqui, Osmarino, muita gente por aqui, né, você que tá aqui acompanhando a gente através aqui da nossa live, sejam todos bem-vindos aqui à nossa programação. Agora são 8 horas e 24 minutos, 8h24 no Acre.

Isso, Dança Comigo, é aqui a Dil e Di Moreno, Dança Comigo. Teve também aqui nesse bloco, quem aqui, hein, gente? Paulo e Paulinha, Menina de Chapuri, a música que conta um pouquinho da minha história de vida. E teve também o Tony Freitas, cantor, compositor, comunicador. Amanhã tem, 10 horas, né, horário de Brasília, de 10 ao meio-dia tem o programa Salada Musical lá na Rádio Destaque FM com Tony Freitas. Alô, Tony Freitas, aquele abraço. Alô, Theo de Belmonte. Theo de Belmonte tá por aqui também acompanhando a gente através da nossa live, né? Theo de Belmonte, um abraço pra ele, pra Luzinete, né, a esposa dele, e os filhos do Daniel e a Tainá, lá em Ituiutaba, Minas Gerais, né, Theo? Um abraço aí pro Theo. Tá trabalhando, tá na correria, tá na lida, né, Theo? Mais um abraço pra você. Um abraço também pra Gleice, eu estou ligadinha aqui ouvindo a rádio. Você tá onde, Gleice? Fala pra mim, Gleice, de onde você é. Um abraço aqui pra galera que tá aqui na live e também pra galera que tá no nosso aplicativo, né, do RádiosNet. E o pessoal que tá também direto pelo nosso site, difusora.ac.gov.br. E você que tá também, sabe, ouvindo, sabe como? Através do seu radinho. Você que tá aqui na nossa capital acriana, que tá aqui nas proximidades aqui da nossa capital, nos municípios também aqui do nosso Acre, você que sintoniza a gente nos 22 municípios através da nossa frequência de 1400, que em breve vai ser frequência FM modulada, né? Frequência modulada em breve, muito breve, mas por enquanto, você que gosta de acompanhar daquele jeitinho aí tradicional no seu radinho, você procura ainda por 1400 AM, que você vai ouvir a gente através do seu radinho aqui na frequência de 1400. Alô, Luzinete! Um abraço, Luzinete, a esposa do Theo, né? Tá ligadinha com a gente também, e os filhos do Theo, que é o Daniel e a Tainá. A Gleice é lá de Tarauacá, né, Gleice? A terra do abacaxi, né? A terra do abacaxi, né, Gleice? Lá em Tarauacá é a terra do abacaxi. Agora são 8 horas e 36 minutos, 8h36. Canta agora Theo de Belmonte, música nova, De Cara Comigo, toca que é sucesso.

Esse é Theo de Belmonte, de cara comigo. Alô, Theo de Belmonte, alô, Lucinete. Tá em casa hoje o Theo, né? Em casa hoje, finalmente uma folga, né, Theo? Tá em casa, tá de boa. É, a Lucinete tá lá preparando aquele almoço, né? Culinária de Minas, diz que é maravilhosa, né? Então, com certeza hoje vai ser aquele almoço especial, né? Que o Theo tá de folga, tá de boa. E hoje tem comida, né? Tem aquele almoço especial em família, né, Theo? Um abraço pra você e pra toda a sua família. É, gratidão sempre pela sua presença hoje aqui na nossa live. É difícil, né, Theo? É difícil conseguir acompanhar por causa da correria do trabalho. Mas tá por aqui hoje acompanhando a gente, seja bem-vindo aqui à nossa programação. E todos que estão aqui na live, pelo site, pelo link, pelo aplicativo, sejam todos bem-vindos aqui à nossa programação. Agora são 8 horas e 39 minutos, 8 e 39. Vamos aqui ao nosso break comercial, mas é rapidinho. Não sai daí não, que eu volto já.

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0: Agora são 8 horas e 43 minutos em todo o estado do Acre, 8 e 43, 10 e 43 pelo horário de Brasília. Vamos a Chapuri, bora pra Chapuri, a princesinha do Acre, Rádio Aldeia FM 89.5. Alô, tia, bom dia.
1: Bom dia, Ângela.
0: Bom dia.
1: Como é que você tá, minha linda?
0: Tudo bem, tudo certinho.
1: Obrigada por se lembrar de mim no seu programa. Eu tô ligadinha aqui no rádio. Quero que você me atenda com a música. Moda Costalhada, com a Pancanesa, com a banda Pancanesa. A mesma ofereço para você, para minha irmã Rita, para meu cunhado Aroso, a minha sobrinha Neca lá na casa dela. E para todos que gostaram da música, para toda a galera aqui da Supera. A sua tia Coca.
0: Obrigada, tia Coca, tá ligadinha com a gente lá em Chapuri, né? A princesinha do Acre, através lá da rádio, a rádio Aldeia FM 89.5, lá em Chapuri, a princesinha do Acre. Vamos aqui procurar aqui a música que ela pediu. Essa música é a cara do Ronaldo Duarte, né? O boiadeiro derramado Ronaldo Duarte, que gosta aí das modas dos traiados, né? Ronaldo Duarte, um abraço aí pro Ronaldo Duarte, né? O boiadeiro derramado, que é lá de Sena Madureira, mas tá aqui agora na capital acreana faz um tempo já, né, Ronaldo?
2: Agora a galera cantando comigo, hein? Mais uma vez. Solta a voz, assim, ó. E fica amor.
0: Fica amor, não vai agora não, hein? Não vai agora não, porque agora ainda são 8 horas e 44 minutos no Acre, 8 e 44. Alô, Ronaldo.

0: E esse aqui é o Jô de Valmaia, Cama Vazia, que foi especialmente para Severina Santana, que está ligadinha com a gente lá em Limoeiro, no Pernambuco. Alô, Severina Santana, aquele abraço, Severina Santana. Deixa eu ver aqui, vamos aqui falar com o povo. Cantou também, né, aí é a banda Pancanejo, Moda dos Traiados, que foi para minha tia e o pessoal lá de Chapuri, acompanhando a gente através da rádio Aldeia FM lá em Chapuri. Deixa eu ver aqui, o Ronildo mandou áudio. Ronildo, cadê você? Ronildo, fala comigo. É isso daqui, será? Deixa eu ver. Ronildo, bom dia, fala comigo.
1: Bom dia pra minha bom querida dia. Amiga Ângela Silva, da programação Conexões Difusora.
2: Eu sou Davi, filho de Romildo Gavassões.
1: Moro em Bonito, Pernambuco.
2: Gosto muito do seu programa, gostaria de ouvir uma música.
1: Onde andará com o cantor Donizete?
2: Vai pra você e família. Titia Sandra Fado Madinha, meu amigo Cicel Orlando.
1: Vai também pra minha querida amiga Renata Alves, do Congo da Paraíba. Carinhosamente ainda vai a Severina Santana em Limoeiro, Kenia da Bahia, meu amigo Silvio de Porto Seguro, o amigo José Orlando, Sandra Silva e todos que estão ligados, conectados nessa programação, que é a alegria de todos os domingos. Bom dia!
0: Obrigada, Ronildo. Um abraço pra você e pro Davi, né? Lá em Bonito, no Pernambuco. Cheio no coração de vocês. Obrigado pelo carinho. Daqui a pouco procura aí, né? Onde andarás, né? Donizete. Eu vou ver se eu localizo aqui, tá, o Ronildo? Ver se eu localizo aqui pra você. Agora são 8 horas e 52 minutos no Acre. 8h52, 10h52, horário de Brasília. Alô, Bete. Bom dia, Bete. Quanto tempo, Bete? Fala comigo, Bete.
3: Bom dia, meu amigo. Bom dia a todos os ouvintes da Conexão Difusora. Criana, sou da Etnania de Guarujá, São Paulo. Estou passando aqui para pedir o meu sucesso. Gostaria de ouvir aqui do CDs, Marli, oferecer especialmente para você, para Geraldina, para Severina Santana, para Dorinha Viana, para o Marquito CDs, Drica Rocha, Gata Apaixonada, Adriana Vieira, para Irene, para o Zé Pretinho, para o Laio Lira. E para todos que estão na escuta da sua programação, um bom dia, um ótimo domingo abençoado a todos.
0: Obrigada, Bete. A Bete tá ligadinha com a gente lá no Guarujá, em São Paulo. Um abraço para ela, pro Paulo, pra Isa, para todo mundo acompanhando a gente. Um abraço também pro Marquito Cedes e toda a família Rocha lá em São Paulo. Marquito Cedes, cantor, compositor, comunicador. Amanhã tem show da manhã, a partir das 10h30 até o meio-dia na Rádio Max Mix e também na página do Facebook. É só você procurar por Marquito Cedes, seguir a página e ativar as notificações para você ser notificado toda vez que ele estiver ao vivo e você não perder mais nenhum programa Show da Manhã, que é sensacional. Alô, Drica Rocha, alô, Milene, alô, Elvis, alô, Melzinha e a família Rocha lá do Marquito Cedes. Um abraço também para as divulgadoras do Marquito, né? A Gata Apaixonada, a Adriana Vieira, a Sueli, a Beth, a Drica, enfim, toda a galera que divulga aí o trabalho do Marquito Cedes. Alô, Marquito! Alô, Marli!

Aqui é o pedido do Ronildo, né? O Ronildo Gravações pediu aí a música do Donizete, né? O Donizete. Eu acho que tá certo aqui, né? Eu espero que esteja certo daqui, tá? O Ronildo, se não for, me perdoe, mas eu espero que seja essa daqui que a gente tocou. Agora são 8 horas, na verdade são 9 horas em ponto no Acre, 9 horas em ponto. Nós vamos ao break começar, mas é rapidinho, não sai daí não, que eu volto já.

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3: Agora são 9:03 no Acre, 9:03, mas pelo horário de Brasília já são 11:03. Você que está ligado com a gente aí em qualquer parte do Brasil através da internet, sejam todos bem-vindos à nossa programação. Você que está aqui através da nossa live do TikTok, sejam bem-vindos também aqui à nossa programação. Alô, Nega Medeiros, bom dia para você. Alô, Gonçalves, bom dia, Gonçalves. Alô, Di Moreno. Alô, Dindim, o lendário Dindim lá de Assis Brasil. Tá aqui também na nossa live também. Theo de Belmonte. Heleno Bezerra, tá trabalhando hoje, né, Heleno? Deve estar indo pra casa já, né? Deve estar largando já. Começa cedo e termina cedo, né, Heleno? É, deixa eu mandar um abraço aqui para o pessoal que está acompanhando a gente através da Rádio Acrelândia, lá em Acrelândia, interior do Acre, com Carlos Oliveira. É, o pessoal que estão pela Rádio Jardim Oratório também, lá em Mauá, São Paulo, com José Francisco. O pessoal que está também pela Rádio Forró 74, lá em Fortaleza, no Ceará, com Luiz Pinheiro. Rádio Nordeste 87.9 FM, lá em Pentecoste, no Ceará, com De Assis. Alô, De Assis, aquele abraço, manda áudio, De Assis, fala comigo, De Assis. É Rádio Talismã, Rio Branco, Acre, Rádio Aldeia FM 89.5, lá em Chapuri, com Raimário Cardoso. E claro, você que tá ligadinho, conectado, sintonizado comigo, aqui direto pela nossa Rádio Difusora Criana, nossa emissora mãe, onde é gerado o nosso sinal, com seus estúdios aqui na rua Benjamin Constant, no centro de Rio Branco, capital do Acre. Você que tá pelo rádio net, pelo aplicativo, você que tá na live, quer me ver aqui através da live do TikTok, vem aqui pro TikTok, você que tá pelo rádio, vem aqui pra live do TikTok pra me ver e me ouvir através aqui da nossa live do TikTok. Pesquisa lá, Ângela Silva Radialista. Procura lá e você vem aqui pra nossa live acompanhar a gente. Alô, Aldejane Souza. Bom dia pra você também, direto lá do Rio Caeté, lá em Sena Madureira. Um abraço aí pra galera lá de Sena Madureira. Alô, Patrícia. Patrícia é radialista lá da Rádio Dimensão, não, da Rádio Avalanche, né? A Patrícia, o Aldejane Pinto, que é comunicador, um dos melhores também, né, lá de Sena Madureira, arrebenta demais lá na Rádio Dimensão FM. Alô, Aldejane Pinto, um abraço pra você. Gladys Miria, maravilhosa, né? Gladys Miria é maravilhosa, né? Radialista há muito tempo também lá em Sena Madureira. Jota Cavalcante, das antigas também, né, Jota? Um abraço pra Jota. É, Márcio Farias, também das antigas. Quem mais? Muita gente lá, o R. Costa, né? O Rafael Costa, lá da Dimensão também, muita gente lá, né? Pessoal também da Rádio Cidade, enfim, um abraço aí pra galera lá de Sena Madureira. Agora são 9:06, já já tem mais áudio, você que tá mandando seu áudio, fica frio, fica gelo, que a gente vai falar com todo mundo, mas agora tem ele que tá arrebentando, é sucesso em todo o Brasil, Nando Moreno, elas gostam de quem, Nando Moreno? Elas gostam do chapeludo. Agora são 9:06. É, só não vai tocar, né? Se tocasse aqui, né? Eu não sei por que que não tá tocando aqui, não quer tocar aqui o chapeludo aqui do Nando Moreno, por quê, hein? Tá sem sinal aqui nesse computador, né? Está sem sinal, por quê, hein? Por quê que está sem sinal aqui, hein? Não vai tocar aqui, por quê, hein? Por quê que está sem sinal aqui nesse computador? Não acredito não, Charlene. Por que está sem sinal aqui, hein? Vamos aqui botar aqui para o outro lado. Vamos pesquisar aqui do outro lado. Tá tocando o áudio do WhatsApp? Não tá tocando, né? Não está tocando, mas nós vamos pesquisar aqui pela outra aba e nós vamos tocar o Nando Moreno, o

Não, não quer tocar aqui, né? Não quer tocar aqui, eu não sei porquê, mas vai tocar já já, né? Vai tocar já já o Nando Moreno Chapeludo. Já já não tá executando áudio aqui nesse outro lado aqui. Não sei o que houve, mas já já vai tocar. Mas enquanto isso, deixa eu colocar áudio aqui pra ver, né? Vamos colocar áudio aqui pra ver por que que não tá tocando aqui. Deixa eu ver aqui. Cadê a Nega Medeiros? Nega Medeiros. Alô, Nega Medeiros. Bom dia, Nega. Fala comigo, Nega. Não tá tocando mais nada aqui, né? Não sei o que houve, mas não tá tocando mais nada aqui nesse computador aqui, né? Vamos botar uma música aqui desse outro lado aqui pra gente ver o que que aconteceu desse outro lado aqui. Deixa eu ver o que que eu vou colocar aqui. Vamos tocar aqui o Batista dos Santos com esse modão aqui que é bom demais. É ou não é?

Esse é Batista dos Santos. E esse modão aqui é bom demais. Depois, especialmente, dá pro Reginaldo e a Dorinha. O Reginaldo gosta desses modões, né? O Reginaldo gosta de cantar, gosta de tocar, né? Na sua viola, no seu violão. E agora vai dar certo. O Chapeludo agora vai dar certo aqui, gente. Eu tinha desligado um biloto aqui sem querer, né? Me mata de vergonha, hein? Me mata de vergonha. Deixa eu fechar esse daqui, calma. Deixa eu fechar aqui que agora vai dar certo pra cantar aqui o Nando Moreno com a participação de Rio Negro e Solimões. É a música do momento, é o sucesso do momento. É o Chapeludo. Elas gostam de quem? Elas gostam do Chapeludo. Agora deu certo, não tava tocando porque eu tinha desligado um bilhotinho aqui sem querer. Me mata de vergonha.

gosta, ela gosta demais do chapeludo. Esse aqui é o Nando Moreno, que tá arrebentando, é sucesso em todo o Brasil, com a participação de Rio Negro e Solimões. Agora são 9:16 no Acre, 9:16.

0: Essa é a dupla Pedro e Dimas. Quer meu amor? Então mereça. Teve ainda nesse bloco o pedido da Gleice. A Gleice é lá de Tarauacá, interior do Acre, terra do abacaxi. Ela pediu aí a música do Eduardo Costa, Amor de Violeiro. Agora são 9:24, 9:24.
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0: embaixador Gustavo Lima. Retrovisor, essa música é linda, hein? É sensacional. Agora são 9 horas e 27 minutos no Acre, 9h27. Bora falar aqui com o povo aqui do... Vamos falar aqui com a nega Medeiros. Não deu certo naquela hora, né? Não deu certo aqui. Não deu certo. Mas agora vai dar, nega Medeiros. Bom dia, fala comigo.
1: Oi, Ângela. Bom dia. Abençoado final de semana pra você. Um ótimo domingo. Que Deus abençoe. Amém. A você e a todos os ouvintes. Estou aqui ligada, viu? Grande abraço. Aí sim, hein?
0: Aí sim.
1: Estou aqui ligada. Oi, Ângela, bom dia. Voltando para pedir, se possível, você tocar para mim uma música de lançamento do Pedro Dimas, a última agora eu não tenho. Mas se você tiver, toca para mim.
0: Qual é a última?
1: Tá bom? E se você não tiver ela, você pode tocar para mim a música Foi Só Um Beijo. E toca para mim também, se for possível, claro. É a música do Laio Lira. Você é um show, menina. Bora que bora, vamos que vamos, juntos somos mais fortes sempre. Um abraço a todos os ouvintes em conexão. Acabei de ouvir aí a Geraldine, um abraço para ela, um abraço para você, Ângela. Um abraço a todos os conectados.
0: Obrigada, nega Medeiros. Aquele abraço tá lá direto, lá de Currais Novos, lá no Rio Grande do Norte. Eu não sei qual que é a última, não, nega Medeiros. Nunca mais eu falei com eles, eu não sei se eles estão com música nova, não. Se tem, eu não tô sabendo, não. A mais nova que eu tenho aqui... Que seria, deixa eu ver aqui.

0: A mais nova aqui que eu tenho seria Vingança de Amor, né? Depois dessa eu não tenho mais outra, não. Vocês gravaram mais outra? Depois dessa aqui eu não tenho. Mas nós já tocamos aí, né? Que é Meu Amor, Então Mereça, que foi aí especialmente pra você, Nega Medeiros. Agora são 9h29.
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0: Deixa eu ver aqui a Cis Maria de Abreu. A Cis Maria de Abreu tá por aqui faz tempo. Severina Santana mandou áudio e apagou. Severina, fica fria, fica gelo, que eu vou falar contigo, mulher. Se acalma, Severina. Não se aveste, não, Severina. Alô, Cis Maria de Abreu, bom dia.
2: Bom dia, querida amiga Angela. Bom dia. Bom dia a toda a minha gente linda do Brasil. Amiga, gostaria de ouvir, se é possível, música de meu querido cantor Elia Wagner, Meu Coração Só Sabe Te Amar. Também gostaria de ouvir uma música de meu querido cantor Laio Lira, a que se presente no momento, amiga. Pode ser Locutora, pode ser Vida Minha, a que seja, não importa, todas são lindas. É um abraço, querida amiga, abraço a toda essa gente linda do Brasil, abraço a Maria Lacerda, abraço a Geraldine Silva, Teo Del Monte, Teo Belmonte, Neto Ramalho, Irene Teixeira, todas essas amigas queridas e amigos que tenho aí no meu querido Brasil. Um abraço, querida amiga, e feliz domingo para todos. Abraço, se lhe quer muito.
0: Essa é a Cis Maria de Abreu, direto lá da Venezuela. Tá chovendo lá, né, Maria? Maria falou que tá chovendo lá na Venezuela. A Cis Maria de Abreu, aquele abraço. Já toca a música aqui, tá, Maria? Eu aqui, já esqueci já. Terminou o áudio da Maria e eu já esqueci qual foi a música do Elias Wagner que ela pediu. Ai, ai, será que a minha cabeça tá boa, hein? Será que a minha cabeça está boa, Cis Maria de Abreu? Qual foi a música, Maria? Qualquer uma foi o... Qualquer uma deles, Elias Wagner, ela falou, foi?

Neto Ramalho, tu me mata de vergonha, Neto Ramalho. Tu me mata de vergonha, Neto Ramalho. É claro que eu tô na difusora, né, Neto Ramalho? Onde mais eu estaria, Neto Ramalho? Me mata de vergonha, Neto Ramalho. Onde mais eu estaria, criatura dos deuses? Meu coração só... Ah, tá. Meu coração só sabe chamar. Onde mais eu estaria, Neto Ramalho? Se não fosse aqui, eu fui na Rádio Cidade só fazer uma visita, Neto Ramalho. Me mata de vergonha, hein?

0: Elias Wagner, meu coração só sabe te amar. Um abraço aí, né, pro meu querido amigo Elias Wagner, cantor, compositor dos melhores lá em Linhares, no Espírito Santo. Aquele abraço, fala e canta pra nós.
1: Olá, minha gente querida, gente bonita, eu sou Elias Wagner, estou aqui com a minha querida amiga Ângela Silva para deixar um abraço especial para todo esse povo querido que está ouvindo o programa, viu? E é uma alegria muito grande saber que toca a minha música aí e a gente está junto através das nossas canções, tá bem? Um abraço, Ângela, um abraço, meu povo. Valeu, gente, um beijo do Elias Wagner.

0: Adão Paraíso. Adão Paraíso cantou aqui pra vocês, adoçando o mel. Agora são 9 horas e 43 minutos. Nós vamos ao break comercial. Mas é rapidinho, é um minutinho só. Não sai daí que eu volto já já.
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7: Não, isso aqui não, isso aqui já tocou. Cadê o BG, hein? Cadê o BG? Já foi, já se perdeu? Já perdeu aqui, né? Já se perdeu, deixa eu achar outro aqui, porque esse daqui se perdeu no tempo. Bora procurar o BG, né? Bora procurar o BG que se perdeu. É esse aqui, neném, me mata de vergonha. Agora sim, agora são 9:49 no Acre, 9:49. Deixa eu falar com a Severina Santana. Deixa eu mandar um abraço pro pessoal da live, né? Você que tá acompanhando a gente aqui através da nossa live do TikTok. Sejam todos bem-vindos à nossa programação. E você que tá pelo rádio, quer me ver aqui no TikTok, quer me ouvir, me ver? Vem aqui pra live do TikTok. Vai lá no TikTok, pesquisa Ângela Silva Radialista, aí você vai encontrar aqui o nosso perfil e vai acompanhar aqui a nossa live ao vivo, direto aqui dos estúdios da Rádio Difusora Acreana, em Rio Branco, capital do Acre, o estado mais bonito e mais diferenciado do país, e ninguém ouse contestar. Deixa eu ver aqui, 9:49. 9:49, bora aqui falar com o pessoal aqui que tá mandando áudio. Severina Santos, deixa eu falar com o Tony Freitas. O Tony Freitas já cantou, já passou por aqui, né, Tony? Tá almoçando agora. Tony Freitas, bom dia, fala comigo.
8: Bom dia, minha querida Ângela Silva, da Rádio Talismã e da Rádio Difusão, conexão com a Difusora, né? Um abraço pra cá, pra você, pra todos os ouvintes aí da Rádio Talismã e também da Difusora, ouvindo da Difusora. Dizer para vocês um bom dia, um feliz domingo abençoado para todo mundo, beleza? Bom dia.
7: Bom bom dia, Tony Freitas. Tony Freitas é lá de Iturama, Minas Gerais. Aquele abraço pra você, Tony Freitas. Tem áudio do Juarez Santos. Alô, Juarez. Juarez tá ligadinho com a gente lá em Campina Grande, na Paraíba. Daqui a pouquinho eu falo contigo, tá, Juarez? Fica frio, fica gelo. Cadê a Severina Santana? E a Severina Santana tem 10 telefones, né? E toda vez que ela manda mensagem, ela manda por um. Ah, Severina Santana, você, hein, Severina? Bom dia, Severina.
9: Bom dia, Ângela Silva.
7: Bom dia.
9: Bom dia pra todos do Rádio Difusora Criana 1400. Bom dia pra todos do Rádio Talismã e pra toda a turma do grupo do Rádio Talismã. E eu tô passando aqui pra dar um bom dia pra Romildo Gravação.
7: Já passou por aqui. Bonito. Já
9: e
7: falou com nós.
9: Filho maravilhoso. Nesses dias, Ângela, ele vai ser um locutor. Davi.
7: Ah, vai sim, com
9: bom
7: certeza.
9: Bom dia, bom dia, Neto Ramalho, Laio Lira, bom dia. Bom dia para nossa querida Craigivânia e seu esposo Vital Menezes. E bom dia para Bete Ananinha, nossa querida Bete Ananinha, Dorinha Viana do Acre e para, como é, Geraldina Ferreira. Bom dia, Marquinhos CD e toda a família Rocha, Drica Rocha e Dino Rei. Bom dia, J. Rodrigues da Alegria Total. Naldo Lima, a voz do Nordeste. Eita, tem muita gente, tá, de Belmonte. Bom dia!
7: Tem muita gente, né, Severina?
9: Maria Seda. E para nossa querida Maria Irene Teixeira. Lepa Sá, bom dia! Eita, não, tem muita gente. E eu acho que eu esqueci um monte de gente. Bom dia para todo mundo, que eu não lembrei agora e eu vou lembrar depois. Bom dia, Ângela Silva.
7: Bom dia, Severina. Bom dia.
9: E escutando a difusora aqui, a nossa locutora Ângela Silva. E bom dia para o nosso querido Heleno da Guarulhos Transporte, gente. Leia, Paulo Henrique e Gabriel. Gente, esse povo maravilhoso.
7: Essa é a Severina Santana, direto lá de Limoeiro, no Pernambuco. Um abraço para Severina Santana. Para a dona Salomé, o professor Alexandre, a doutora Maria Robiana, o doutor André Nunes e a dona Genice Tavares. Alô, galera aí de Limoeiro, do Pernambuco. Aquele abraço. Obrigada pela presença, aliás, pela audiência de cada um de vocês. Agora são 9h50.

0: Band, esse é o Naldo Lima. Eu não quero mais amar. Alô, Severina Santana.
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0: Rapaz, eu queria saber como é que esse negócio que desliga sozinho, hein? Tem alguma coisa errada aqui, hein? Tem alguma coisa errada aqui. Eu pensei que eu tinha desligado sem querer, mas não é, né? Porque esse botão fica lá em cima e eu nem tô triscando nele. Tem alguma coisa errada aqui. Tem alguma coisa errada. Agora são 10 horas, são 10 horas já, né? Não, são 9h57, 9h57. Deixa eu aproveitar aqui para agradecer mais uma vez aqui as emissoras parceiras que estão retransmitindo a nossa programação ao vivo em tempo real para o Brasil e o mundo através da internet. Rádio Acrelândia, lá em Acrelândia, interior do Acre, com Carlos Oliveira. Alô, Carlos Oliveira, aquele abraço. Rádio Jardim Oratório, lá em Mauá, São Paulo, com José Francisco. A Rádio Forró 74, lá em Fortaleza, no Ceará, com Luiz Pinheiro. Rádio Nordeste 87.9 FM, lá em Pentecoste, no Ceará, com o Diacis. Rádio Aldeia FM 89.5, lá em Chapuri. A Princesinha do Acre, com Raimari Cardoso. Rádio Talismã Rio Branco Acre. E claro, você que tá ligadinho, conectado comigo, aqui diretamente pela nossa rádio Difusora, criando a nossa emissora mãe, onde é gerado o nosso sinal, com seus estúdios aqui na rua Benjamin Constant, no centro de Rio Branco, capital do Acre. Agora são 9h58. Deixa eu ver aqui, ninguém lhe chamou aqui pra cantar, ninguém lhe chamou pra cantar não, fique quieto no seu canto. Juarez Santos, bom dia.
2: Bom dia, minha amiga Ângela Silva.
0: Bom dia.
2: Bom dia pra você, bom dia a todos aí, tá? Na Talismã Rádio Difusora Agriana. Eu sou cantor, compositor Juarez Santos, moro em Campina Grande, na Paraíba. Quero dar bom dia e desejar um domingo pra você, pra galera do fã clube Juarez Santos, a galera do grupo Almeida Val, a galera do grupo João Divulgação em Minas Gerais, a galera do fã clube Franco Oliveira. Quero mandar um abraço ao meu vagalume do Brega Rosa Braga, Lima Rodrigo Maranhão, Zé da Cassano Maranhão, MC Forou, o cantor no Rio de Janeiro, Franço Forrozeiro em Campina Grande, Maria Nordestina em Pato, Célio Costa na Bahia, Dileide da Serra, cidade de Tatuba. E bom dia pra você, bom dia pra todos aí que tá ligadinho. Bom dia, bom dia.
0: Obrigada, Ju.

Esse é o Juarez Santos, direto lá da Paraíba, né, Juarez? Um abraço pra você, Juarez Santos. Obrigada aqui pela sua participação aqui na nossa programação. Agora são 10 horas e 2 minutos. Alô, Duarte!

Esse é Amado Batista, o mais amado do Brasil, meu ex-amor. Agora são 10 horas e 2 minutos, 10 e 12. É, 2 na verdade. Eu acho que aquele áudio do Juarez, eu acho que não era, não era desse domingo aqui. Eu acho que o de hoje deve ser esse daqui. Deixa eu ver aqui, Juarez. Deixa eu ver aqui. Acho que é o mesmo, né? Eu acho que é o mesmo. Acho que é porque ele mandou lá e

0: Eu acho que é o mesmo, né? Eu acho que é o mesmo, né, o Juarez? Juarez Santos. Oi, Paulo. Esse Paulo aqui é o Paulo, esposo da Beth, eu acho, né, Paulo? Bom dia, Paulo. Fala comigo, Paulo.
1: Bom dia, nossa amiga.
0: Bom dia.
1: Doutora Ângela Silva, diretamente do Acre, para todo o Brasil. Ângela, toca com a música aí do Laio Lira. Oferecer para você, né, para minha esposa, que estamos aqui ligadinho, para minha neta Isabela e para todos que estão ouvindo aí a sua programação, beleza? Ângela, grande abraço, que é nóis.
0: Obrigada, Paulo. É, domingo, é o Paulo Freitas, é o esposo da Beth, tá lá no Guarujá acompanhando a gente. Faz um tempinho que ele mandou esse áudio, né? Mas eu já toquei, né, a música, já toquei e foi especialmente aí pra você também e pra Beth, tá bom? Paulo Freitas, um abraço aí pra todo mundo aí acompanhando a gente lá no Guarujá, em São Paulo. Deixa eu ver mais aqui, deixa eu ver o que que nós temos mais aqui. Reizinho dos teclados. Alô, Reizinho, bom dia.
2: Olá, bom dia, Angela Silva.
0: Bom dia
2: a todos os ouvintes do programa Conexão Difusora. Aqui é o Reizinho dos teclados. Hoje eu estou aqui no Mais Defesa Civil, na escuta do programa. Aqui está eu, o Ratão, a Joyce e minhas duas crianças, o Rafael e a Rafaele, na escuta do programa Conexão Difusora. Bom final de semana e aquele abraço.
0: Obrigada, Reizinho dos teclados. Um abraço aí pra você e pra toda a sua família acompanhando a gente hoje aqui na Defesa Civil, né, Reizinho? Um abraço pra você. Gratidão aí pela a sua audiência aqui na nossa programação. Deixa eu mandar um abraço aqui pro Rian. O Rian é lá do Pará, né, Rian? Um abraço pra você, Rian. Como é que você tá, hein, Rian? Bom dia pra você. Agora são 10 horas e mais 7 minutos, 10 e 7. Toca essa daqui e mandar pro Heleno, lá em Guarulhos, e também pro o Reizinho dos teclados, né, que gosta aí das músicas do Zé Pretinho. Então vai aí pra todo mundo que curte as músicas do Zé Pretinho, pro Zé Pretinho lá em Petassolândia, pro Heleno lá em Guarulhos e pro Reizinho dos teclados.
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Zé Pretinho, minha coroa, direto lá de Epitaciolândia, interior do Acre. Amanhã tem a programação do Zé Pretinho, né? Amanhã tem Zé Pretinho Show, a partir das 17 horas, horário do Acre, das 17 às 18 horas, tem Zé Pretinho Show lá na Rádio Binacional. Você sintoniza aí a programação do Zé Pretinho, amanhã tem, hein? Amanhã tem. Agora são 10 horas e 10 minutos, vamos mais um break comercial, mas é rapidinho, não sai daí não, que eu volto já.

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6: Já estamos de volta aqui com o programa Conexão Difusora. Agora são 10 horas e 13 minutos, meio-dia e 3, horário de Brasília. Deixa eu mandar um abraço aqui para a Gleice Ferreira, que é lá de Chapuri, a princesinha do Acre, está sintonizada com a gente, com certeza, através da rádio Aldeia FM. E ela está lá na colônia Baixa Verde, né? É Baixa Funda, né, Gleice? É Baixa Funda, lá no município de Chapuri. Alô, Gleice, aquele abraço para você e para todo mundo aí de Chapuri que sintoniza aqui a nossa programação através da rádio Aldeia FM, lá em Chapuri, com Raimari Cardoso e com...

0: Deixa eu ver quem mais aqui. O Heleno tá mandando aqui a foto do almoço dele aqui, um couve refogado, um arrozinho aqui. Eita, o negócio tá bom demais aí, hein? É, tá lá preparando alguma coisa verde. É, que veio lá do Paraná. É, tá preparando aí coisa verde que veio lá do Paraná. O pai do Heleno tá lá, né? Tá lá na casa do Heleno. Trouxe amendoim, trouxe feijão verde, trouxe coisa verde, né, Heleno? Bom dia pra você.
1: Oi, Ângela Silva, bom dia para você, bom dia ouvintes da Difusora Acriana e também da Rádio Talismã. Para nós aqui do lado de cá já boa tarde, né? Mas para você aí ainda bom dia. Eu tô passando por aqui nem mais para pedir música, porque todas as músicas que eu gosto e que eu tava pensando em solicitar eu já ouvi aqui através da sua programação, né? É que hoje eu estou aqui com a visita do meu pai, e aí, a horas que eu estou pela rádio, né, Talismã, quando eu saio com ele, outras horas eu estou aqui pela live, né, e agora eu acabei de deixar ele na casa da minha irmã, e estou aqui em casa curtindo aí, através da live, a sua programação. Então, não vou nem mais solicitar música, mas quero deixar aqui o meu abraço muito especial para todas essas pessoas que têm um carinho muito grande pela gente, e eu também tenho um carinho muito grande por elas. Mesmo sendo uma amizade virtual, faz parte aí do meu dia a dia. E entre elas, a Severina Santana, viu? Severina Santana é uma pessoa muito especial. Eu tenho ela no meu coração, uma amizade muito bonita aí através da rede social, que ela tem um carinho muito grande aí comigo, com a Leia, o Paulo Henrique, o Gabriel. Estão aqui mandando um abraço para você, Severina. Você é uma flor que brilha no jardim da vida de todos nós. Quero também deixar um grande abraço aí para a delegada Maria Lacerda.
0: Tá no beijo,
1: quero deixar
0: tá
1: um grande abraço aí
0: para
1: o Josemar, o Adil Moreno, né? Adil Moreno, da dupla aí, Adil e de Moreno. Quero deixar também um grande abraço aí para o meu amigo Josemar. Quero mandar um grande alô também aí para Geraldina, Maria Irene Teixeira, a Dorinha Viana e meu amigo Reginaldo. Quero mandar um grande abraço também para o cantor Zé Pretinho. Acabamos de ouvir também aí o sucesso dele, que eu gosto muito, que é A Minha Coroa. Um grande abraço, Zé Pretinho. E para todos aqueles que estão aí acompanhando aí essa maravilhosa programação. Angela Silva, uma excelente tarde de domingo, uma boa semana e que todos os seus sonhos e projetos sejam realizados. Bom dia, bom dia.
0: Obrigada, Heleno Bezerra, tá lá preparando aí o almoço, né? Lá com a dona Leia, o Paulo Henrique, o Gabriel e o papai do Heleno, né? Que veio direto do Paraná e também estará fazendo uma visita aí para a família, né, Heleno? Um abraço para você, obrigada aqui pela sua participação. Agora são 10h17 no Acre.

Esse é o Leandro Cruz. Alô, Leandro. Leandro Cruz, indiferença. Leandro Cruz está aqui acompanhando a gente aqui através da nossa live, né? O Leandro, não é Leandro, é Leandro, né? Esse daqui, Leandro é o ladão. O saudoso lá da dupla, né? Esse daqui não é Leandro, não, é Leandro, Leandro Cruz. Alô, Leandro Cruz, aquele abraço pra você. Tá acompanhando a gente aqui através da nossa live. Seja bem-vindo aqui à nossa programação. Agora são 10 horas e 27 minutos no Acre, 10 e 27. Alô.

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7: Olá, meus amigos. Eu sou a Maísa e estou aqui no Fala Governadora. Mais uma semana juntos, nesse momento de conversa direta com você. Tivemos a alegria de celebrar os 110 anos da nossa Polícia Militar do Ar. E para fortalecer ainda mais a segurança pública, anunciamos um novo concurso, com 262 vagas para soldados da PM. Também fomos a Capixaba. Entregamos kits escolares para mais de 2 mil estudantes. CNHs, do programa CNH Social, equipamentos para mototaxistas e apresentamos investimentos na agricultura familiar. Só na mecanização agrícola já são mais de 2,5 milhões de reais aplicados para fortalecer a produção rural e apoiar centenas de famílias. Em Rio Branco, lançamos o Programa Estadual de Aquisição de Alimentos. Estamos investindo 2,5 milhões de reais para comprar diretamente da agricultura familiar e levar alimentos de qualidade para quem mais precisa. Entregamos também 635 títulos definitivos de moradia para famílias da capital. É mais segurança jurídica, dignidade e a certeza de que essas famílias têm seu patrimônio garantido. Também fomos no Vale do Juruá. Em Mancio Lima, entregamos obras, equipamentos para produtores rurais, investimentos na saúde, na segurança e na educação. Inauguramos a etapa final da Alameda das Águas, com mais de 2 milhões de reais investidos para fortalecer o turismo, o lazer e a economia de Mancio Lima. E também festejamos os 49 anos do município. Já em Cruzeiro do Sul, foram 4 milhões de reais em infraestrutura, tecnologia e apoio aos produtores da região e também segurança pública. Fechamos o mês de maio com mais de 20 mil pessoas celebrando os 30 anos da Marcha para Jesus. Um momento especial de fé, de esperança e união das famílias acreanas, onde podemos adorar juntos com o cantor Thales Roberto. E iniciamos junho com o lançamento da Operação Verão 2026. Serão cerca de 50 milhões de reais investidos na recuperação de ramais e pontes. Mais de 400 máquinas trabalhando e a meta de atender 12 mil quilômetros de ramais nos 22 municípios. Seguimos trabalhando com responsabilidade, com planejamento e muito compromisso para cuidar das pessoas e construir um Acre cada vez melhor. Um grande abraço e uma excelente semana.
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0: Essa é a dupla Pedro e Dimas. Pedro e Dimas, Vingança de Amor. E musicão, hein? Agora são 10h40. 10h40 no Acre, porque pelo horário de Brasília, pra galera que tá aqui no TikTok, que a maioria é de outros estados, são 12h40. Deixa eu mandar um abraço aqui pro Francisco Silva, né? Aliás, Francisco Mesquita. Onde é que eu tirei Silva, hein? Silva sou eu, né? O Francisco Mesquita é lá da Rádio Cidade, né? 107.1. E eu vou estar batendo papo com o Francisco Silva, viu, gente? Vai ser dia... Aliás, Francisco Mesquita, gente. Francisco Mesquita, lá da Rádio Cidade. Vai ser dia 22, agora de junho. 19h, horário do Acre. Mas pra você que acompanha aqui, né? Que me acompanha, que é, tá no horário de Brasília. 21h, horário de Brasília. 19h, horário do Acre. Anota na tua agenda. E se tu tá no Acre, 19h, horário local. Se tu tá fora do Acre, 21h, pelo horário de Brasília. Dia 22... É, no canal do YouTube GCA, é isso, né, o Francisco? GCA, canal do YouTube, transmissão ao vivo, eu e Francisco Mesquita batendo papo ao vivo, contando tudo sobre a minha vida. Não, quase tudo, né, gente? Tudo não, é. Tudo não, hein? Tudo não, quase tudo, quase tudo. É isso aí, anota aí na sua agenda pra você não passar batido e não dormir no ponto, que eu espero todo mundo lá, hein? Eu aguardo, nós aguardamos, né? Eu e Francisco Mesquita aguardamos vocês por lá. Deixa eu ver aqui mais aqui pra falar comigo aqui, né? Deixa eu ver aqui, vamos ver aqui mais uma do áudio. BW Nascimento, tá lá em Minas Gerais. BW, fala comigo, BW, bom dia.
1: Ô, minha querida, bom dia. Aliás, boa tarde pra nós aqui, bom dia pra você. Deu tempo, deu.
0: Não, isso aqui não é pro ar, não, né? O BW não é pro ar, não. Isso aqui é pra mim, não é pro ar. Tá na correria lá, né? Tá trabalhando muito hoje, o BW Nascimento. Mais um abraço aí pra ele e toda a família dele lá em Divinópolis, Minas Gerais. Mas ele vai cantar pra gente, porque é claro que ter vocês aqui na minha companhia, é claro que é sempre um presente bom.